0: e senhores, para Mari Fernandes.
1: Muito obrigada, Aracaju.
2: Avinevine. 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

0: スモリミュージ
1: ーヤルバム
0: サマヌガチ
1: チャオ、gente! Obrigado!

0: Bueno, bueno, ¿qué?
1: Hackeo.
0: ¿O qué? Eu acho. 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
1: Oxi, eu achando que eu tava dando em cima da mulher que tu ama, pô.
0: Mais um? Mas será que ela era mesmo?
1: E era o quê, João? 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

0: 自由に。そういうの。
1: Isso é Bruno Reis e Thiago. Diferenciado.

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0: Será que tá descarregado?
1: Escuta aí.
2: 5 da manhã e eu olhando o celular. Mando ou não mando essa mensagem?
0: É o MF?

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Muito obrigado, velho. 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Seu sonho é grande, foi Deus quem plantou no seu coração. 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Fala assim, ó: meu Deus, eu confio no sonho que o Senhor tem pra minha vida. 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

0: Gente, boa noite, boa noite, boa noite.
1: Mariana falou pra Juliana.

0: o combustível?
1: É aqui, nego.
0: Ah, menino, manda pra cá. Botou açúcar, foi bem docinho. Vai dar boi agora.

0: Meu compadre, o que é isso? Pelo amor de Deus, bicho, deixa de sofrimento.
1: Eu não vou desistir dela, não. Gosto demais dela e eu quero fazer uma surpresa pra ela. Eu preciso de ti ir lá comigo, tocar, a gente cantar. Eu quero olhar nos olhos dela.
0: Amigo, quem manda é você. Eu tô pronto, preparado e querendo. Bora!

0: viu?
1: Fala, meu Deus do céu, só isso aqui.
0: Foi o que deu.
1: Parei, viu? Toco todo final de semana aqui pra ganhar
2: 150. Eu quero me demitir, não aguento mais trabalhar aqui, tá?
1: Oxi, mas por quê?
2: Coisa minha.
0: Entendi, foi nada. Funcionária de um mês aí.
1: Ué, doido, né, mas peraí que eu vou procurar saber o que aconteceu aqui, velho.
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0: apaixonar o seu coração. Esse é o Zé Vaqueiro, Natanzinho, falando de amor.
1: É o Natanzinho, Zé Vaqueiro. Sente-me.

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0: O quê?
1: Eu acho.
0: O cara não se garante, a culpa é nossa.

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2: 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Deu rolo, hein?
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1: Oxi, eu achando que eu tava dando em cima da mulher que tu ama, porra.
0: Mais um? Mas será que ela era mesmo?
1: E era o quê, João? Você tá ficando doido, rapaz?

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1: Vem, vem, vem, comandante.
2: Bora, macho,
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うん、

0: Pasquinha.
1: Vai jogando andazinho.

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Muito obrigado, velho. Se você tem um sonho, não deixa ninguém debochar dele, não. Seu sonho é grande, foi Deus quem plantou no seu coração. 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

0: Gente, boa noite, boa noite, boa noite.
1: Mariana falou pra Juliana.

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Ela não é sobre violência, não é sobre sofrimento. É sobre determinação e poesia.

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